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1: The 27 comes back to Sean Michael Piven out of Carrollton, Class C, Valnoyance.